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2: A Petrobras reajustou em 13,9% em média o preço do querosene de aviação vendido às distribuidoras, citando como justificativa reflexos da guerra no Oriente Médio. A estatal disse que o aumento médio corresponde a 68 centavos por litro. Ainda não é possível saber se poderá haver impacto no preço das passagens aéreas. O Pix ampliou de 30 para 80 dias o prazo para contestar uma restituição feita pelo Mecanismo Especial de Devolução em caso de suspeita de fraude. O Banco Central disse que a nova regra é para proteger principalmente comerciantes, prestadores de serviço e pequenos negócios, vítimas de golpes em que o próprio sistema de segurança do Pix é usado. O novo prazo vale para quem recebeu um Pix de forma legítima, mas teve o valor devolvido por causa de uma contestação considerada fraudulenta. Próximo informativo, às 11 da noite. Outras notícias no nosso site jb.fm.
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10:06, muito boa noite para você, tudo bem? Espero que sim, espero que o seu setembro tenha começado muito bem, que a sua terça-feira, dia 1º, tenha sido maravilhosa. Até a meia-noite a gente vai curtir aquelas saudades muito especiais, canções maravilhosas aqui no Love Songs da JBFM. Você vai viajar nos seus pensamentos, vai voltar ao passado. E a gente começa assim, ó, curtindo Peter Cetera.

Você está no Love Songs aqui na JBFM. Agora 10 horas 12 minutos. Uma linda noite para você. Obrigado pela sua companhia.

A cantora Minnie Riperton, com essa voz maravilhosa, esses agudos super especiais, a música Loving You. Também tivemos Spandau Ballet com True, Carpenters e uma voz também angelical. A música Close to You, a voz de Karen Carpenter. Abrindo Love Songs de hoje, Peter Cetera, Baby, What a Big Surprise. Agora 10h20. Muito boa noite para você que está aqui na JBFM, curtindo mais um Love.

Ar, agora 10h27. Boa noite pra você, curtindo o momento mais romântico do seu dia, curtindo Sweet Baby.

0: O encontro do grande baixista Stanley Clark, o tecladista George Duke, a música Sweet Baby, a voz maravilhosa de Whitney Houston aqui no Love Songs Run to You, James Ingram e Linda Ronstadt e a linda canção Somewhere Out There. Agora 10 horas 31 minutos. Muito boa noite para você.
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0: O CCBB está com a mostra Vic Muniz, A Olho Nu, a maior retrospectiva da carreira do artista paulistano. A exposição reúne mais de 200 obras, sendo 20 delas inéditas, que vão desde o início da sua trajetória às fotografias emblemáticas que marcaram sua produção ao longo de mais de 30 anos de carreira. A mostra gratuita fica em cartaz no CCBB até o dia 12 de outubro. E para quem não sabe, o espaço funciona de quarta a segunda, das 9 da manhã até às 8 da noite.
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3: Agora 10 horas 35 minutos. Uma ótima noite para você.

Uma saudade mais gostosa do que outra, você ouve aqui no Love Songs da JBFM. Agora faltam 16 minutos para as 11 horas e é hora de curtirmos Climax, I Miss You.

I Miss You. Please Forgive Me, Bryan Adams. Rockwell cantou Knife aqui no Love Songs da JBFM. Faltando 12 minutos para as 11 horas. Muito boa noite para você, muito obrigado pela sua companhia. Agora tem Roberta Fleck.

Músicas que tocam o seu coração e mexem com a sua emoção. Estão aqui no Love Songs da JBFM, faltando 4 minutos para as 11 horas.

0: essa linda declaração de amor. Because you loved me. Muita coisa aconteceu exatamente porque você me amou. Cantou Celine Dion, Dionne Warwick, Gladys Knight, Elton John, Stevie Wonder. That's what friends are for. E ainda Roberta Fleck, Killing Me Softly with His Song. 11 horas mais um minuto. Muito boa noite para você.
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0: A Agência Nacional de Vigilância Sanitária mandou apreender e proibiu a fabricação, venda e distribuição de todos os produtos da marca United Labs. Os itens são fabricados por empresa desconhecida e não possuem registro, notificação ou cadastro na Anvisa. Em seu site, a United Labs se apresenta como uma empresa americana e anuncia canetas emagrecedoras importadas, supostamente, à base de tirzepatida e retatrutida. O Instituto Nacional de Meteorologia prevê para amanhã no Rio uma quarta-feira com muitas nuvens e tempo sujeito a chuvas pela manhã e à tarde. A temperatura deve variar entre a mínima de 19 e a máxima de 25 graus. Próximo informativo à meia-noite, outras notícias no nosso site jb.fm.
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0: Agora 11 horas mais 5 minutos. Que bom que você está aqui comigo. Eu sou Maurício Berger e vamos juntos até a meia-noite, portanto, começando a segunda hora de hoje do Love Songs. cheia de saudades especiais, de clássicos da música internacional. Curta aí!

11 horas 12 minutos, você está no Love Songs, curtindo essas músicas que cantam, que falam de amor. O som do Take That. Agora, aqui,

Gino Vanelli cantou Living Inside Myself, ainda o Take That com How Deep's Your Love. Nothing's Gonna Change My Love For You, Glenn Medeiros, aqui no Love Songs, e ainda o Blue Magic, abrindo a sequência das 11 horas com Sideshow. 11:19, boa noite pra você, obrigado pela sua companhia.

Agora 11h26. Boa noite para você que está aqui curtindo a melhor playlist do seu final de noite, o Love Songs da JBFM.

0: Phil Collins e a música Do You Remember? Let's Put It All Together, o grupo The Stylistics. Chris DeBerg cantou The Lady in Red aqui na JBFM. 11:30, um intervalinho e já já tem a última meia hora de hoje.
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0: E 34. Boa noite pra você.

Faltando 19 minutos para meia-noite, é o Love Songs, cheio de clássicos da música internacional, como esse aqui, ó. O som do Manhattan's Forever By Your Side.

Forever by Your Side. A saudade com o grupo The Manhattans. Tivemos ainda Débora com John Anderson, Vangelis, Rick Astley cantando Hold Me in Your Arms. Faltam agora 14 minutos para meia-noite.

Agora faltam 8 minutos para meia-noite. O nosso Love Songs está chegando ao final e essa aqui é para fecharmos hoje. A grande cantora, atriz Barbara Streisand e a participação do Barry Gibb, aquele dos Bee Gees.

0: Barbara Streisand, Barry Gibb, Woman in Love. Ainda Shania Twain, You're Still the One. Pitts and Herb, Reunited. Para fecharmos muito bem o nosso Love Songs de hoje.
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2: A necessidade de ajustes no texto adiou pela segunda vez a análise do relatório que trata do fim da chamada taxa das blusinhas na comissão mista do Congresso. Com isso, o parecer da senadora Leila do Vôlei, do PDT, ficou para as 10 da manhã desta quarta-feira. A medida provisória suspende a taxa de 20% sobre compras internacionais de até 50 dólares, cerca de R$ 257. O texto perderá a validade no próximo dia 8, se até lá não for votado e aprovado pelo Congresso. O presidente Luiz Inácio Lula da Silva reuniu representantes da sociedade civil nesta terça-feira no Palácio do Planalto, em Brasília, para ouvir opiniões sobre o mercado de casas de apostas eletrônicas, mais conhecidas como bets. Segundo Lula, o governo deve tomar uma decisão em breve sobre o tema e ouvir a sociedade civil é parte importante nesse processo. Próximo informativo, à 1 da madrugada. Outras notícias no nosso site jb.fm.
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de setembro, agora 12:01, que você tenha uma quarta maravilhosa, tenha sempre a JB juntinho de você, aproveite o seu dia, seja feliz, eu, Maurício Berger e você, continuamos juntos, até 1 da madrugada, nessa madrugada super musical aqui da JBFM, e eu trago agora o som do grupo America, A Horse With No Name.

Música e informação do seu jeito. O som do LTD, a música Shine On. Tivemos também a Leila Pinheiro cantando Feliz, uma canção do Gonzaguinha. E a Horse With No Name, música do América. Agora 12:13. Bom dia pra você, uma super quarta-feira.

0: Cantou Sheryl Crow aqui na JB, Big Love, Simply Red, Elton John, Blue Eyes. Também Eric Clapton, Change the World. Agora 00:28, bom dia pra você.
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Randy Crawford e a música Give Me The Night. Grooving in the Midnight, Max Priest. Tivemos Maxine and Nightingale com Lead Me On. Faltando 20 minutos para uma da manhã. Bom dia para você, uma quarta-feira maravilhosa. Sempre com muita música e informação. E é claro, sempre do seu jeito, aqui na JBFM. Caetano e Djavan.

Dido com White Flag, que você ouviu aqui na JBFM. Muito bom dia para você. Antes nós tivemos também Lionel Rich e a música My Love. E agora tá chegando Norah Jones. A música Come Away With Me.

O som da Cristina Aguilera, Beautiful. Muito obrigado pelo seu carinho, pela sua companhia. Que você tenha uma quarta-feira ótima. Eu, Maurício Berger, vou deixando você na madrugada da JBFM com muita música especial, com o melhor da música nacional e internacional. Logo mais, às 10 da noite, nesta quarta-feira, estaremos juntos para mais um Love Songs. Combinado?

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2: A semana do cinema está de volta. Entre 10 e 16 de setembro, diversas salas de cinema do Brasil vão oferecer ingressos a R$10 para sessões iniciadas antes das 5 da tarde e a R$12 nos demais horários. A promoção também vale para o fim de semana. Estão previstas ainda promoções de combos de pipoca e bebidas. A equipe econômica do governo prevê 133 bilhões e 800 milhões de reais em investimentos no orçamento de 2027. O valor representa um aumento em relação aos 110 bilhões e 800 milhões previstos no orçamento de 2026. A proposta amplia os recursos destinados a obras de infraestrutura, aquisição de equipamentos, habitação e projetos considerados prioritários pelo governo. Próximo informativo às 6 da manhã. Outras notícias no nosso site jb.fm.
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0: Rita Lee na JBFM. Pra você, eu digo sim. Beyoncé e o Replaceable. Frente, Bizarre Love Triangle. 6:01, bom dia.
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0: O presidente Luiz Inácio Lula da Silva reuniu representantes da sociedade civil no Palácio do Planalto, em Brasília, para ouvir opiniões sobre o mercado de casas de apostas eletrônicas, mais conhecidas como bets. Decisão em breve sobre o tema e ouvir a sociedade. Segundo Lula, o governo deve tomar uma decisão em breve sobre o tema e ouvir a sociedade civil. É parte importante nesse processo. Concurso 3.053 da Mega Sena desta quinta-feira tem prêmio acumulado estimado em 41 milhões de reais. Nenhuma aposta acertou as 6 dezenas do concurso 3.052, sorteadas na noite passada. Os números foram os seguintes: 16, 30, 40, 47, 48 e 60. As apostas para o próximo concurso podem ser feitas até às 8 da noite de amanhã. Aposta simples, com 6 dezenas, custa R$ 6. Próximo informativo daqui a pouco, às 7 horas, o painel JB, primeira edição. Eu sou Alexandre Tavares e vou ficar com você até às 10 da manhã. Bom dia!
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0: The Alan Parsons Project, Eye in the Sky. Paralamas do Sucesso, Kaleidoscópio, Too Good at Goodbye, Sam Smith. 6:20, bom dia.
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0: Creedence, Clearwater Revival, Have You Ever Seen the Rain, Spice Girls, To Become One, Roberta Campos e Nando Reis, de janeiro a janeiro, 6:38, bom dia.
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Esse foi o grupo Skank com Te Ver, Ben's Brother, Let Me Out, Air Supply, Even the Nights Are Better. Faltam 6 minutos para as 7. Bom dia!

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17: Muito bom dia, 7h27, quarta-feira, 2 de setembro de 2026. Painel JB, primeira edição, traz hoje os seguintes destaques. Gonê pede nulidade do relatório da PF, que detalha a relação entre Vorcaro e Moraes. Senado aprova a indicação de Rodrigo Pacheco para o Tribunal de Contas da União. Rio volta ao estágio 1, mas ainda pode ter chuva isolada ao longo do dia. Gonzalo Plata é reprovado no exame médico no Dínamo de Moscou e devolvido ao Flamengo. 7h28.
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17: Vamos agora às primeiras notícias do trânsito com o nosso repórter Carlos Eduardo Cardoso.
18: Um grupo de manifestantes circula nesse momento pela pista central da Francisco Bicalho, na altura da descida do gasômetro, no deslocamento em direção à Praça da Bandeira, o que afeta a movimentação no gasômetro. Quem segue pela ponte, chegando ao Rio de Janeiro, tem como opção, para evitar o gasômetro, circular pela pista central da Avenida Brasil em direção à Avenida Rodrigues Alves. Quem segue pela Avenida Brasil, utilize a pista lateral e acesse a Francisco Bicalho pela própria Avenida Brasil, na altura do terminal Gentileza. Brasil tem retenções a partir de Irajá em direção ao centro até a altura de Manguinhos, na linha vermelha, além do congestionamento na altura da BR-040, também trecho de retenção a partir do Fundão. Carlos Eduardo Cardoso para JBFM.
17: Obrigado, Cadu. Até daqui a pouco.
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1: O Procurador-Geral da República, Paulo Gonet, pediu a nulidade do relatório da Polícia Federal sobre as relações de Daniel Vorcaro com o ministro do Supremo Tribunal Federal, Alexandre de Moraes, e com ele próprio, Gonet. O parecer enviado foi enviado ao relator do caso Master no STF, André Mendonça. Gonet justificou, entre outras razões, que a ordem de Mendonça para a Polícia Federal identificar o destinatário de mensagens de Vorcaro exigiria um pedido do Ministério Público ou da própria PF. JBFM, 7h37. Bom dia.
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0: Foreigner, I don't wanna live without you. Titãs, porque eu sei que é amor. Faltam 19 minutos para as 8. Bom dia.
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13: O atacante Gonzalo Plata foi reprovado no exame médico feito no Dínamo de Moscou e vai voltar ao Flamengo, que havia acertado a venda do equatoriano ao clube russo pelo equivalente a cerca de 60 milhões de reais. O rubro-negro ameaça ir à FIFA buscar reparação contra os russos, que também desistiram do botafoguense Matheus Martins, argumentando que ele, da mesma forma, não foi aprovado nos exames médicos. Botafogo garantiu que não há qualquer problema físico com o jogador. JBFM, faltam 14 para as 8. Bom dia.
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1: O plenário do Senado aprovou a indicação do senador Rodrigo Pacheco, do PSB de Minas Gerais, para o cargo de ministro do Tribunal de Contas da União. Foram 63 votos a favor e 4 contrários à indicação, que segue agora para a análise da Câmara dos Deputados. Pacheco foi indicado para substituir Bruno Dantas, que renunciou ao cargo nesta semana. JBFM, faltam 5 para as 8. Bom dia.
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0: Dire Straits na JBFM So Far Away. Guilherme Arantes, Coisas do Brasil, Berlim, Take My Breath Away. Um minuto para as oito, bom dia.
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3: Já liberada a faixa da Francisco Bicalho, na altura da saída do elevado do gasômetro, onde mais cedo tinha uma manifestação. O trânsito ainda apresenta problemas no acesso a Francisco Bicalho pelo gasômetro, no próprio gasômetro. O trecho de São Cristóvão da Avenida Brasil tem trânsito intenso, mas é uma opção ainda para quem chega ao Rio pela ponte e segue em direção ao centro, aí nesse caso utilizando vias da zona portuária como a Avenida Rodrigues Alves, para acessar a Francisco Bicalho a partir da Avenida Brasil, pista lateral a partir do Caju. É uma opção nesse momento, acessando a Francisco Bicalho na altura do terminal Gentileza. Trânsito congestionado no acesso a Bicalho pelo trevo das Forças Armadas a partir da Praça da Bandeira. Carlos Eduardo Cardoso para JBFM.
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10: Olá, amigos da JBFM, por essa Flamengo e Botafogo não esperavam. Vendas canceladas para o Dínamo Moscou. Exatamente. O equatoriano Gonçalo Plata e o brasileiro Matheus Martins foram vendidos, as diretorias celebraram, eles foram apresentados, mas segundo o clube russo, foram reprovados nos exames médicos e estão voltando. Agora é cada clube resolver o seu problema e buscar a indenização. Bom, Fluminense se prepara para o clássico com o Vasco e sabe que na semana que vem começa a decisão da Libertadores também. O Vasco hoje tem decisão na Copa do Brasil. A exceção do cuiabano, força máxima diante do Vitória em Salvador. Um empate garante o time na semifinal da competição. Eu sou o Fábio Azevedo e volto no Painel JB. Segunda edição por dentro do jogo. Desejo a você um excelente dia.
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1: A Petrobras reajustou em 13,9% em média o preço do querosene de aviação vendido às distribuidoras, citando como justificativa reflexos da guerra no Oriente Médio. A estatal disse que o aumento médio corresponde a 68 centavos por litro. Ainda não é possível saber se poderá haver impacto no preço das passagens aéreas. JBFM 8 e 11. Bom dia.
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0: Tina Turner na JBFM. I don't wanna fight. Paul Young, every time you go away. Lulu Santos, apenas mais uma de amor. 8h20, bom dia.
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3: Trânsito intenso, mas sem retenção, no elevado 31 de março, em direção ao túnel Santa Bárbara, chegando à Zona Sul, boa movimentação nesse momento no viaduto Engenheiro Noronha, também na Pinheiro Machado. Tem pista molhada no viaduto Santiago Dantas, acesso para a Fernando Ferrari, em direção a Pinheiro Machado e ao túnel Santa Bárbara, tem retenção inclusive nesse trecho, lembrando que em pistas molhadas é preciso redobrar a atenção por conta do risco maior de acidente. Redobre atenção também no viaduto de acesso ao túnel Noel Rosa, a partir do Largo do Jacaré. Tem um incêndio em um depósito embaixo do viaduto, uma fumaça muito intensa e preta nesse momento, nesse trecho. Carlos Eduardo Cardoso para JBFM.
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6: As faixas automáticas da praça de pedágio da linha amarela estão com fiscalização eletrônica a partir de hoje. Quem utilizar essas pistas sem a tag válida ou com ela inativa será autuado. A concessionária Lança informou que as câmeras funcionarão 24 horas por dia.
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6: Quarta-feira começando com muitas nuvens no Rio, que voltou ao estágio 1 às 5 da manhã, mas ainda pode ter chuvas isoladas ao longo do dia, segundo o Alerta Rio. Temperatura não deve passar dos 25 graus. JBFM 8:24, bom dia.
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1: A necessidade de ajustes no texto adiou a análise do relatório que trata do fim da chamada taxa das blusinhas na comissão mista do Congresso. Com isso, o parecer da senadora Leila do Vôlei, do PDT, será examinado às 10 da manhã de hoje. A medida provisória suspende a taxa de 20% sobre compras internacionais de até 50 dólares, cerca de R$ 257. O texto perderá a validade no próximo dia 8, se até lá não for votado e aprovado pelo Congresso. JBFM 8:32. Bom dia.
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0: Paul McCartney, Michael Jackson, Say, Say, Say, John Legend, All of Me. Faltam 19 minutos para as 9. Bom dia.
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0: O Pix ampliou de 30 para 80 dias o prazo para contestar uma restituição feita pelo mecanismo especial de devolução em caso de suspeita de fraude. O Banco Central disse que a nova regra é para proteger, sobretudo, comerciantes, prestadores de serviço e pequenos negócios vítimas de golpes em que o próprio sistema de segurança do Pix é usado. O novo prazo vale para quem recebeu um Pix de forma legítima, mas teve o valor devolvido em razão de uma contestação considerada fraudulenta. JBFM, faltam 14 minutos para as 9. Bom dia.
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1: A Agência Nacional de Vigilância Sanitária mandou apreender e proibiu a fabricação, venda e distribuição de todos os produtos da marca United Labs. Os itens são fabricados por empresa desconhecida e não possuem registro, notificação ou cadastro na Anvisa. Em seu site, a United Labs se apresenta como uma empresa americana e anuncia canetas emagrecedoras importadas supostamente à base de tirzepatida e retatrutida. JBFM, faltam 4 minutos para as 9. Bom dia.
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0: Bale Shelter, Tears for Fears, na JBFM Cazuza, o nosso amor a gente inventa. 9:04. Bom dia.
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6: Foi liberada a circulação no viaduto Procurador José Alves de Moraes, que dá acesso a partir do Largo do Jacaré para o túnel Noel Rosa. Ainda tem fumaça no incêndio em um depósito embaixo do viaduto, mas já não impede a circulação de veículos nesse momento. O trânsito é intenso nesse momento na linha amarela, trecho de Jacarepaguá. Tem congestionamento nos dois sentidos nesse momento, retenção também na Ayrton Senna, na Gardena, em direção à Orla da Barra da Tijuca. Segue interditada parcialmente a Avenida Pastor Martin Luther King, na altura da Monsenhor Félix, pista em direção a Del Castilho. Eu estou encerrando agora a cobertura de trânsito desta manhã. Obrigado a você, ouvinte, pela sua atenção. Alexandre Tavares, ouvinte da JB, tenham todos uma boa quarta-feira. Carlos Eduardo Cardoso para a JBFM.
0: Obrigado, Cadu, pelas informações do trânsito de hoje. Bom descanso para você até amanhã, 9:06.
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0: Bem-vindo ao Minuto de Futuro, Firjan e El. O tema de hoje envolve energia, inteligência artificial e soberania tecnológica. Você sabe quais forças vão moldar o seu negócio nos próximos anos? 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A gente se encontra no próximo Minuto de Futuro Firjan e El, aqui na JBFM.
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0: Morreu hoje no Rio o ator e diretor Gracindo Júnior. A causa da morte não foi divulgada. O artista morreu em casa. Gracindo Júnior tinha 83 anos e mais de 50 dedicados à arte no teatro, na televisão, no rádio e no cinema. Epaminondas Xavier Gracindo, seu nome de batismo, participou da fundação da TV Globo em 1965 e atuou em novelas e programas que fizeram história na emissora. Gracindo Júnior era filho de outro ator consagrado, Paulo Gracindo. JBFM 9:09.
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0: Mr. Broken Wings, Ana Carolina, problemas. 9:25, bom dia.
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0: O trânsito na Avenida Pastor Martin Luther King Jr. está lento e com retenções no sentido Del Castilho, desde a altura do colégio até Vicente de Carvalho. O Centro de Operações Rio informa que os motoristas também encontram lentidão no trecho entre Tomás Coelho e Inhaúma, no sentido Pavuna, tráfego lento e também com retenções entre Vicente de Carvalho e Irajá. JBFM 926, bom dia.
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0: 9:27. Bom dia.
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0: A Secretaria Municipal de Saúde do Rio passou a adotar novas medidas para identificar e tratar apostadores em bets e seus familiares nas unidades de atenção primária. Entre as novas ações está o rastreio do vício em jogos nas consultas de rotina, os mesmos moldes do que já é feito para depressão e o tabagismo. A estratégia prevê avaliação clínica específica e terapia individualizada, conforme nível de risco identificado, além do acolhimento de familiares. JBFM 929, bom dia.
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1: A equipe econômica do governo prevê 133 bilhões e 800 milhões de reais em investimentos no orçamento de 2027. O valor representa um aumento em relação aos 110 bilhões e 800 milhões previstos no orçamento de 2026. A proposta amplia os recursos destinados a obras de infraestrutura, aquisição de equipamentos, habitação e projetos considerados prioritários pelo governo. JBFM 937, bom dia.
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0: Freedom 19. George Michael na JBFM Casseller, o segundo sol. Faltam 14 minutos para as 10. Bom dia.
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2: O Tribunal Superior Eleitoral rejeitou uma ação protocolada pelo PT contra a divulgação de um vídeo do ex-presidente Jair Bolsonaro feito por inteligência artificial para o senador Flávio Bolsonaro. O vídeo foi divulgado quando Flávio lançou a candidatura dele à presidência da República em agosto. Os ministros do TSE entenderam por maioria de votos que o caso não se caracteriza como propaganda eleitoral irregular, porque foi divulgado durante a convenção partidária do Partido Liberal. JBFM, 10 para as 9. Bom dia.
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0: Marisa Monte, não é fácil. Adele, set fire to the rain. 10 e 1, bom dia.
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0: Motoristas que trafegam pela região da Barra Olímpica, na zona sudoeste, devem redobrar a atenção na Avenida Engenheiro Carlos Carvalho. Centro de Operações Rio avisa que a pista central sentido linha amarela passa por serviços de manutenção na altura da estação Rede Sara do BRT. Uma faixa da vista ocupada no trecho por equipes da Secretaria Municipal de Conservação e também da Sete Rio. 10 horas 2 minutos, o painel JB primeira edição termina por aqui depois de ter levado a você os seguintes destaques. Gonê pede nulidade do relatório da PF, que detalha a relação entre Vorcaro e Moraes. Rio volta ao estágio 1, mas ainda pode ter chuva isolada ao longo do dia. Gonzalo Plata é reprovado no exame médico no Dínamo de Moscou e devolvido ao Flamengo. Morre no Rio o ator Gracindo Júnior, aos 83 anos. Painel JB, primeira edição, volta amanhã às 7 horas. 10 horas 3 minutos, eu sou Alexandre Tavares, fico por aqui. Estarei de volta amanhã, a partir das 6 da manhã. Muito obrigado pela sua companhia até aqui. Continue ligado na JBFM. Música e informação do seu jeito. Bom dia, até amanhã.
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6: Bom dia, 10 e 4.
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6: Uma excelente manhã de quarta-feira para você que está sintonizado aqui na JBFM 99,9. Eu sou a Jane Mello, te acompanho até às 2 da tarde. Muito obrigada aí pela sua companhia. E a partir de agora tem a parada obrigatória. 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

0: 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Gregory Abbott, Shake It Off. Djavan, em um dia, Mariah Carey, Touch My Body, a primeira Rod Stewart, You Are Everything. Bom dia pra você, 10h21.
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0: 10h23.
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15: Atenção ao seu café da manhã. É um importante aliado para você prevenir doenças como obesidade e diabetes. Você deve preferir, nesta refeição, frutas frescas, vegetais, grãos integrais, proteínas e gorduras saudáveis. É o que recomendam pesquisadores da Universidade de Harvard. Há 35 anos, a MedRio ajuda seus clientes a cultivarem um estilo de vida saudável. Eles são atendidos por uma equipe multidisciplinar, altamente qualificada e fazem exames associados a 12 especialidades médicas em apenas 5 horas. Eu sou Gilberto Ururaí e lembro a você, saúde é prevenção.

0: Um dos grandes clássicos dos anos 80 aqui na JBFM, a Hot Take On Me, Rihanna, Take A Ball. 10h41, bom dia.
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0: O Centro de Operações da Prefeitura informa que o trânsito no elevado do gasômetro está lento e com pontos de retenção no sentido centro da cidade. Já em direção à Avenida Brasil, os motoristas encontram boas condições. Na região da Barra Olímpica, a pista central da Avenida Engenheiro Carlos Carvalho permanece com uma faixa ocupada no sentido linha amarela, na altura da estação Rede Sara do BRT, para serviços de manutenção.
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0: 10h43.
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0: Johnny Hates Jazz na JBFM, Shattered Dreams, Jason Mraz, Look for the Good, Caetano Veloso, Samba de Verão. 10h59, excelente dia pra você.
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0: Pesquisa Quest, divulgada há pouco sobre as eleições presidenciais, mostra o presidente Lula, do PT, com 37% das intenções de voto no primeiro turno, contra 29% de Flávio Bolsonaro, do PL. Chama a atenção o crescimento de Augusto Cury, do Avante, agora com 10% em terceiro lugar. Na simulação, para o segundo turno, Lula e Flávio estão tecnicamente empatados, com 42% e 41%, respectivamente. Veja no nosso site, jb.fm, os detalhes desta pesquisa da Quest para a TV Globo e o Jornal O Globo. A Polícia Civil iniciou hoje operações distintas na cidade do Rio e em Magé, na Baixada Fluminense, para cumprir mandados de prisão e de busca e apreensão contra o Comando Vermelho. Na capital, o alvo é uma divisão chamada de Equipe Astro, responsável por invasões na disputa de território na zona sudoeste. Em Magé, os agentes estão atrás de investigados por tráfico e roubos. Próxima informativa ao meio-dia, outras notícias no nosso site.
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0: Michael Bublé na JB. Everything. Simple Red Wonderland, Maria Bethânia, Brincar de Viver. 11h18, excelente dia pra você.
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0: O CCBB está com a mostra Vicky Muniz, a Olho Nu, a maior retrospectiva da carreira do artista paulistano. A exposição reúne mais de 200 obras, sendo 20 delas inéditas, que vão desde o início da sua trajetória às fotografias emblemáticas que marcaram sua produção ao longo de mais de 30 anos de carreira. A mostra gratuita fica em cartaz no CCBB até o dia 12 de outubro.
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0: 11h21.
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0: Aides Scout Say I Love You, Stevie Wonder, na JB 11:36.
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0: 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Quer dizer, Boy Like Chopin, Luke Combs, Fast Car, Cidade Negra, Firmamento. Ótima tarde pra você, faltam 6 para o meio-dia.
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0: O ator Leonardo DiCaprio vai ser recebido daqui a pouco, ao meio-dia e meia, pelo presidente Lula e a primeira-dama Janja da Silva no Palácio do Planalto. Ativista ambiental, DiCaprio integra o conselho fundador da organização Rewild, dedicada à conservação da biodiversidade. A instituição atua na defesa do meio ambiente com foco em temas como mudanças climáticas, preservação de espécies e proteção de povos indígenas. O ministro André Mendonça, relator do caso Master no Supremo Tribunal Federal, admitiu que se reuniu com Daniel Vorkaro uma vez em março de 2025. Em nota, o gabinete do ministro disse que o encontro tratou de uma ação que discutia créditos de precatórios de interesse do Banco Master, mas que no exato dia da reunião estava com um pedido de vista de outro ministro. Mendonça ressaltou que se limitou a ouvir Vorkaro. O encontro foi antes de o ministro virar relator do caso, o que ocorreu em fevereiro de 2020.

0: 26. Próxima informativa, 1 hora.
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22: Meio-dia e 27.
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2: Houve um acidente há pouco no elevado das Bandeiras, no sentido São Conrado, envolvendo duas motos. O Centro de Operações da Prefeitura informa que uma faixa de rolamento está ocupada e que o trânsito tem retenções desde a ponte da Joatinga. O Corpo de Bombeiros já foi acionado e atua nessa ocorrência junto com a Polícia Militar e a Sete Rio.
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0: Hotel California. Sam Smith, Stay With Me. Fábio Júnior, Caça e Caçador. 1:05, ótima tarde para você que está aqui.
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0: A Operação Lei Seca estará no Rock in Rio com ações educativas e interativas para conscientizar o público sobre os perigos da combinação entre álcool e direção. O objetivo é orientar os frequentadores a aproveitar o festival e voltar para casa em segurança. As atividades ocorrerão em um estande exclusivo do governo do estado na cidade do Rock. Além da equipe de educação da Lei Seca, vítimas de acidentes de trânsito vão participar da iniciativa compartilhando suas histórias de vida. A Agência Nacional de Vigilância Sanitária determinou a interdição cautelar de um lote da água mineral natural sem gás da marca Vitoriosa. A Anvisa detectou a presença de coliformes totais em uma análise microbiológica. O lote interditado tem o número 1104-26L5. A água mineral Vitoriosa é fabricada pela empresa GEPF Agroindústria Limitada. Próxima informativa às 14h.
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0: bom ter você sintonizado aqui na JBFM, curtindo a melhor programação. Billy Hall e Joe Notes, Kisses on My List. Excelente tarde para você, 1h26.
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0: O Festival Sabores e Luzes da Coreia desembarca pela primeira vez no Rio. O evento ocupa o Shopping Uptown, na Barra, de 11 a 13 de setembro. A programação conta com comidas típicas, K-pop, decoração com mais de 2 mil lanternas coreanas e muito mais. A entrada é gratuita. O Festival Sabores e Luzes da Coreia acontece de 11 a 13 de setembro no Uptown.
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1: 1:29.
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0: E mais uma sequência musical maravilhosa aqui na JBFM Player, Baby Come Back. 1h42.
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0: Years, What a Fool Believes, Adriana Calcanhoto, Inverno. 2:02, tarde maravilhosa para você ligado, ligada com a gente aqui na JB. Eu sou o Christian Ferraz, te faço companhia até às 6.
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0: O presidente do Supremo Tribunal Federal prometeu anunciar nos próximos dias medidas relacionadas a fatos que estão sob análise da presidência do STF. Sem citar as últimas revelações sobre a relação do ex-controlador do Bancomaster, Daniel Vorcaro, com o ministro Alexandre de Moraes, Edson Fachin afirmou que a situação exige a preservação da confiança da sociedade no Supremo e o devido encaminhamento institucional dos fatos. O teleférico da Providência atingiu a marca de 4 milhões de passageiros transportados desde que voltou a operar em 9 de fevereiro de 2025. Segundo a Prefeitura do Rio, o transporte municipal, gratuito para moradores e visitantes do Morro da Providência, no centro, também registrou o recorde de 12.645 usuários em um único dia. Essa marca foi atingida em 5 de junho deste ano. Próximo informativo às 3 horas.
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Fala aí o som do Jorge Versilo, ela une todas as coisas. 2 horas e 17 minutos. Você está na JBFM, ótima tarde.

0: Sade e Smooth Operator, Dire Straits, Your Latest Trick, 2 horas 25 minutos. Boa tarde.
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0: Um carro enguiçado ocupa uma faixa da pista central da Avenida Brasil no sentido centro, próximo ao viaduto Oduvaldo Cosi, e deixa o trânsito intenso no trecho. Ainda na Brasil, mas no sentido Zona Oeste, uma carreta enguiçada interdita uma faixa da pista central da via na altura da estação de BRT Vasco da Gama. O trânsito apresenta lentidão a partir da Avenida Rio de Janeiro. Os reflexos chegam à rampa de descida da ponte Rio-Niterói.
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0: In Love, Lighthouse, Family Run, Nando Reis, Marisa Monte, Pra Você Guardei o Amor, 2h46.
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3: É sonhar e poder ver algo se formando, é tentar até saber como, onde, quando, é ver tudo aqui presente.

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0: Ana Carolina e John Legend, Entre Olhares, 3 e 1, boa tarde.
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0: O gabinete do ministro do STF, André Mendonça, relator do caso Master, confirmou que o banqueiro Daniel Vorcaro prestou depoimento em caráter de urgência na semana passada a um juiz auxiliar que acompanha o processo. A informação foi revelada inicialmente pelo jornal O Globo. Segundo o comunicado, a oitiva ocorreu após pedido dos advogados de Vorcaro e contou com a presença de representantes do Ministério Público, conforme exigência legal. O presidente do Tribunal Superior Eleitoral, ministro Nunes Marques, determinou a retirada de publicações do ex-deputado federal Eduardo Bolsonaro das redes sociais que contestam a segurança das urnas eletrônicas brasileiras. A decisão assinada nesta terça-feira dá o prazo de 24 horas, sob pena de multa, para que Eduardo Bolsonaro remova as publicações. Próximo informativo às 4 horas. 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

0: See All For A Reason, Brian McKnight, Back At One, JBFM 3:22.
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9: Ser médico vai além do consultório. É também assumir uma missão social. Em estudo recente, o IBGE identificou um aumento de 23,6% no número de médicos entre 2019 e 2023 no país. Isso mostra que mais jovens escolhem a medicina como caminho. E essa escolha responde a uma demanda real da sociedade. Envelhecimento da população, novos modelos de saúde, tecnologia em medicina e ampliação de acesso. A profissão de medicina oferece impacto direto no social. E esse reconhecimento reforça que ser médico é uma escolha de respeito, não apenas uma carreira.
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23: Olá, tudo bem? O mercado imobiliário carioca dá mais um sinal de aquecimento. A Patrimóvel chega ao segundo semestre com a meta de ultrapassar R$1 bilhão em vendas até dezembro. Para se ter ideia, apenas no primeiro semestre deste ano, a imobiliária participou de 23 lançamentos e comercializou mais de R$420 milhões. O montante representa a venda de mais de 500 imóveis. Eu fico por aqui e até amanhã.
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0: The Cranberries, Linger, Lady Gaga, Bruno Mars, Die With A Smile, Skank, Resposta. JBFM 3:44, ótima tarde pra você.
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0: clássico na programação da JB, Billy Ocean, Caribbean Queen. Agora 4 horas.
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0: 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O governo do Rio apresentou uma nova versão do portal da transparência, com informações sobre compras, contratos e gastos do governo. A medida faz parte do programa Gestão em Números, publicado hoje no Diário Oficial. O portal da transparência já permitia consultar informações como salários dos servidores e despesas, e agora amplia a quantidade de dados disponíveis. O presidente americano Donald Trump sugeriu hoje mudar o nome do Estreito de Hormuz para Estreito de Trump, já que, segundo ele, os Estados Unidos agora controlam a região. A declaração publicada nas redes sociais ocorre em meio à disputa com o Irã pela rota marítima estratégica. No mês passado, Trump já havia afirmado que pretendia declarar Hormuz como território norte-americano. Próximo informativo às 5 horas, o painel JB, segunda edição. Outras notícias no site jb.fm.
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0: 4:03.
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0: 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Desiree, You Gotta Be. Agora 4:22.
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0: Os motoristas que trafegam pela Avenida Brasil encontram retenções no sentido centro, no trecho entre Irajá e Brás de Pina. No sentido Zona Oeste, trânsito intenso na altura de Vigário Geral. Na linha vermelha, o trânsito está lento no sentido Baixada Fluminense, do Fundão até a altura do Parque das Missões. Já em direção ao centro, boas condições ao longo da via.
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0: Clássico do Spandau Ballet, Only When You Leave, James Blunt, Same Mistake. Agora faltam 15 minutos para as 5.
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0: fechar essa hora o som do America Venture Highway. Agora 5 horas, na volta tem o painel. Até já.
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0: 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O Painel JB, segunda edição, traz hoje os seguintes destaques. CCJ do Senado aprova PEC do fim da escala 6-1. Lula tem 37% das intenções de voto no primeiro turno e Flávio Bolsonaro 29%, aponta Quest. Trump diz ter boa relação com o Brasil e fala em influência dos Estados Unidos em eleições na América do Sul. Os detalhes a partir de agora no Painel JB, segunda edição.
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0: Vamos direto com as informações do tempo e do trânsito. Ana Rodrigues, boa tarde para você.
14: Boa tarde, Christian. Boa tarde, ouvintes da JBFM. A previsão para hoje à noite é de céu nublado a parcialmente nublado, com chuva fraca em pontos isolados, ventos fracos a moderados, temperatura estável, máxima para as próximas horas de 23 graus. Uma faixa do túnel Rebouças no sentido centro, segunda galeria, está ocupada devido a um acidente entre carro e moto. O trânsito está com retenções no túnel e reflexos no viaduto Saint-Ler, Avenida Borges de Medeiros e Avenida Epitácio Pessoa. Na zona Norte, a Avenida do Helder Câmara está com trânsito intenso no sentido Benfica. A Rua Dias da Cruz também apresenta movimentação intensa no sentido Meia. Rua 24 de Maio com lentidão no trecho da Estação Silva Freire. Ana Rodrigues para JBFM.
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1: A Comissão de Constituição e Justiça do Senado aprovou hoje a PEC que prevê o fim da escala 6x1. Após a votação simbólica, a proposta ainda deve passar pelo plenário da casa. Os senadores Rogério Marinho, Jaime Bagatoli, Tereza Cristina e Hamilton Mourão votaram contra. O relator da medida, senador Omar Aziz, optou por não acatar emendas e manteve o texto aprovado pela Câmara dos Deputados em maio. JBFM, são 5h14.
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0: Two Stuck in a Moment, You Can't Get Out Of, Jason Mraz, I Won't Give Up, Marina Lima, Virgem, ainda Bruce Hornsby, The Range, The Way It Is, 5:23, bom fim de tarde pra você.
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2: O acidente no túnel Rebouças, envolvendo carro e moto que ocupa uma faixa da segunda galeria no sentido centro, está impactando o trânsito nas vias da Zona Sul, na Avenida Borges de Medeiros, sentido Rebouças, em toda a extensão da via, a lentidão desde a rua Mário Ribeiro. Avenida Epitácio Pessoa, no sentido Rebouças, está com lentidão desde a Praça Professor Arnaldo de Moraes. Rua Maitá, em toda a extensão, no sentido Jardim Botânico, desde a rua São Clemente, na altura da rua Dona Mariana, há retenções. Ana Rodrigues para JBFM.
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0: As faixas automáticas da Praça de Pedágio da Linha Amarela, a partir de hoje, estão com fiscalização eletrônica. A concessionária Lanza informou que o sistema vai autuar motoristas que utilizarem essas pistas sem a tag válida ou com ela inativa, além de qualquer outra irregularidade que impeça a cobrança automática. Vale destacar que, nesta fase inicial, não haverá aplicação de multas. A data de início da fiscalização efetiva ainda será divulgada. JBFM 5:27.
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1: O presidente Lula sancionou hoje uma lei que amplia o atendimento de urgências cardiovasculares no SUS. Com isso, as UPAs passam a contar com medicamentos trombolíticos, remédios usados para dissolver coágulos que interrompem a circulação do sangue. O objetivo é reduzir mortes provocadas por doenças cardiovasculares e ampliar o acesso ao tratamento. JBFM 5:37.
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0: Mariah Carey, We Belong Together, Titãs para dizer adeus e Culture Club com Mistake No. 3, JBFM 5:44.
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0: Pesquisa Quest, divulgada hoje sobre as eleições presidenciais, mostra o presidente Lula, do PT, com 37% das intenções de voto no primeiro turno, contra 29% de Flávio Bolsonaro, do PL. Chama a atenção o crescimento de Augusto Cury, do Avante, agora com 10% em terceiro lugar. Na simulação para o segundo turno, Lula e Flávio estão tecnicamente empatados, com 42% e 41%, respectivamente. Veja no nosso site jb.fm os detalhes desta pesquisa da Quest para a TV Globo e o jornal O Globo. JBFM 5:45.
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1: O presidente americano Donald Trump disse hoje que tem uma boa relação com o Brasil atualmente. Em conversa com jornalistas na Casa Branca, o republicano afirmou que a relação dos Estados Unidos com toda a América do Sul tem melhorado. Segundo ele, o motivo seria que todos estão indo para a direita. Trump ainda citou a influência que afirma que vem tendo em eleições no continente e disse que ajudou a eleger muita gente na região. JBFM 5:58.
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0: Pet Shop Boys, Western Girls, Jorge Vercillo, que nem maré, Rick Astley, Never Gonna Stop, JBFM 6 e 6.
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3: Um acidente envolvendo uma motocicleta no vão central da ponte no sentido Rio interdita uma faixa. Neste momento, o trânsito no sentido Rio está com tempo de travessia de 13 minutos. Já em direção a Niterói, travessia em 30 minutos com lentidão dos acessos até o pedágio. Ana Rodrigues para JBFM.
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3: Olá, amigos da JBFM. O Vasco encara o Vitória fora de casa, sem cuiabano que ficou no Rio de Janeiro, ainda se recuperando de problemas estomacais, e com a volta do Robert Renan à zaga vascaína. O time joga pelo empate para avançar à fase semifinal da Copa do Brasil e faturar 9 milhões de reais. O Flamengo promete ir à FIFA e à Justiça para punir o Dinamo de Moscou, que devolveu Gonçalo Plata. O mesmo acontece com o Botafogo, que está devolvendo Matheus Martins. O Fluminense busca uma solução para o meio-campo, um volante. Essa é a última posição da janela de transferências, que termina no próximo dia 11. Eu sou o Fábio Azevedo e volto amanhã no Painel JB, primeira edição Por Dentro do Jogo, e desejo a você uma excelente noite.
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0: Oasis, Wonderwall, Vanessa da Mata e Ben Harper, Boa Sorte, Good Luck, e Alicia Keys, You Don't Know My Name, JBFM, 6:26.
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3: Na Avenida Armando Lombardi, lentidão a partir do Terminal Jardim Oceânico até o acesso à Avenida das Américas no sentido Recreio. A Avenida das Américas está com trechos de retenção no sentido Guaratiba, na altura do Tita Office Mall, desde o Terminal Alvorada até a Estação Santa Mônica e desde o Recreio Shopping até o túnel da Grota Funda. No sentido São Conrado, trânsito fluindo bem. Avenida Ayrton Senna, com lentidão no sentido Linha Amarela, em direção à Orla, retenção desde a Linha Amarela até o acesso à Avenida Engenheiro Carlos Carvalho. Linha Amarela no sentido Fundão, com trânsito lento no trecho de Encantado até Del Castilho. No sentido Barra, lentidão desde a altura da Linha Vermelha até o trecho de Pilares e também na altura do Encantado. Ana Rodrigues para JBFM.
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0: Uma confusão entre alunos da Escola Municipal Gurgel do Amaral, na Ilha do Governador, na zona norte do Rio, terminou com adolescentes feridos hoje. Eles foram atingidos por um spray de pimenta durante o intervalo. As primeiras informações são de que uma aluna levou o spray na mochila, sem autorização dos pais. O produto foi acionado depois que um colega o pegou, sem consentimento, atingindo diversos alunos. JBFM 6:31.
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1: A Casa da Moeda dos Estados Unidos começou a vender hoje uma nova moeda de um dólar com o rosto do presidente Donald Trump. O item foi criado para a celebração dos 250 anos da independência americana e é a primeira moeda em circulação do país a retratar um presidente vivo.
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1: O dólar caiu 0,91% e fechou a R$ 5,10 para a venda. O euro baixou 0,9% e foi negociado a R$ 5,92. A Bovespa encerrou o pregão com alta de 3,05% aos 185.205 pontos. JBFM, 6h40.
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0: Ouvimos Tina Turner com We Don't Need Another Hero, Adele Water Under the Bridge e Kid Abelha Garotos.
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0: O presidente do Supremo Tribunal Federal prometeu anunciar nos próximos dias medidas relacionadas a fatos que estão sob análise da presidência do STF. Sem citar as últimas revelações sobre a relação do ex-controlador do Banco Master, Daniel Vorcaro, com o ministro Alexandre de Moraes, Edson Fachin afirmou que a situação exige a preservação da confiança da sociedade no Supremo e o devido encaminhamento institucional dos fatos. 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

0: Texto base da PEC da Segurança Pública. A votação foi simbólica, sem registro nominal dos votos. O texto, no entanto, não será votado nesta quarta-feira pelo plenário da Casa, porque os senadores encerraram a reunião sem analisar trechos do projeto em separado, os chamados destaques. O relatório do senador Rogério Carvalho manteve o texto aprovado pela Câmara. 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

0: Mike and the Mechanics, Over My Shoulder, Lulu Santos, Aviso aos Navegantes, JBFM 7 e 9.
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3: Avenida Padre Leonel Franca na Gávea, com lentidão entre a Rua Mário Ribeiro até o acesso ao túnel acústico no sentido São Conrado. No sentido Lagoa, trânsito intenso. A Rua Mário Ribeiro está com lentidão nos dois sentidos. Avenida Borges de Medeiros, em direção ao túnel Rebouças, com retenção a partir do Jardim de Alá até o acesso ao viaduto São Hilaire. A Avenida Rodrigues Alves, na zona portuária, está com lentidão desde o túnel Prefeito Marcelo Alencar no sentido rodoviária. Já a Avenida Rio de Janeiro, com retenções ao longo da via. Viaduto do Gasômetro, com trânsito lento em direção à ponte. Há reflexos na Avenida Francisco Micalho. Ana Rodrigues, para JBFM.
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0: Michael Jackson, The Way You Make Me Feel, Marisa Monte Até Parece, Sam Smith com I'm Not The Only One, JBFM 7:29.
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2: A faixa que estava interditada na ponte foi liberada na altura do vão central sentido Rio após um acidente envolvendo uma motocicleta e o trânsito neste momento apresenta ainda pontos de lentidão no vão central no sentido Rio. Tempo de travessia na ponte está em 19 minutos. Já no sentido Niterói, travessia em 30 minutos com lentidão dos acessos ao pedágio. Na Avenida Niemeyer, em direção a São Conrado, os motoristas encontram retenções entre a Avenida Delfim Moreira e o acesso à Estrada do Vidigal. No sentido Avenida Delfim Moreira, o trânsito da Niemeyer está sem retenções. Ana Rodrigues para JBFM.
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0: Um carro caiu hoje em uma ribanceira na subida de Grumari, na zona sudoeste do Rio. Uma pessoa ficou ferida e foi resgatada por uma aeronave dos bombeiros. Segundo a corporação, o estado de saúde da vítima é grave.
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0: A quinta-feira no Rio será com sol e poucas nuvens, segundo o Instituto Nacional de Meteorologia. A temperatura deve variar entre a mínima de 18 e a máxima de 28 graus.
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0: Supertramp, Take the Long Way Home, Ana Carolina, Nada Pra Mim, Lighthouse Family, Loving Every Minute.
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0: O ex-dono da gestora de fundos REAG, o empresário João Carlos Mansur, assinou um acordo de delação premiada com a Procuradoria-Geral da República. A informação foi revelada pelo jornal O Estado de São Paulo. Essa é a primeira colaboração firmada no âmbito dos inquéritos que apuram um esquema de fraudes financeiras praticadas pelo Banco Master. Cabe agora ao relator do caso, ministro André Mendonça, do STF, homologar ou não um acordo. JBFM 752.
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0: Play Magic, Renato Russo e Paulo Ricardo, A Cruz e a Espada e Whitney Houston com I Have Nothing, JBFM 8 e 9.
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3: Na Avenida Brasil, uma faixa da pista central está ocupada na altura do canal do Cunha em Benfica, devido a um acidente entre dois ônibus no sentido Zona Oeste. O trânsito está com retenções no trecho. A Avenida Embaixador Abelardo Bueno apresenta lentidão no sentido Avenida Salvador Allende, entre a Estrada Coronel Pedro Correia e a Estação BRT Parque Olímpico. Em direção à Barra, boas condições. Em Laranjeiras, Rua Pinheiro Machado com trânsito lento entre o viaduto Santiago Dantas e a Rua Paissandu, no sentido túnel Santa Bárbara. Em direção a Botafogo, o trânsito está fluindo bem. Ana Rodrigues para JBFM.
0: 8 horas 10 minutos, o painel JB segunda edição termina por aqui, depois de ter levado até você os seguintes destaques. CCJ do Senado aprova PEC do fim da escala 6x1. Lula tem 37% das intenções de voto no primeiro turno e Flávio Bolsonaro 29%, aponta Quest. Trump diz ter boa relação com o Brasil e fala em influência dos Estados Unidos em eleições na América do Sul. O painel JB segunda edição volta amanhã a partir das 5 da tarde. E você ainda pode ouvir todas as notícias do programa de hoje no podcast do painel no site jb.fm.
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0: James Morrison, New Give Me Something, antes de Djavan, Correnteza, JBFM 8:27. 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Em Laranjeiras, a rua Pinheiro Machado tem trânsito lento entre o viaduto Santiago Dantas e a rua Paissandu, no sentido túnel Santa Bárbara. Já em direção a Botafogo, trânsito em boas condições. E na Barra Olímpica, a Avenida Engenheiro Carlos Carvalho tem retenções entre o Shopping Metropolitano e a Avenida Embaixador Abelardo Bueno, no sentido Avenida Salvador Allende. No sentido Barra, trânsito intenso ao longo da via.
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0: Bruno Mars aqui na JBFM com Leave the Door Open, antes Marcelo Genesi, Felicidade, Whitesnake, Is This Love, JBFM 8:44.
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0: Lobão, noite e dia. Chris de Burke on Love's My Decision. JBFM, faltam 5 para as 9.
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0: 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O governo do Rio formalizou hoje a cessão à Prefeitura de Niterói de uma área de aproximadamente 25 mil metros quadrados do estádio Caio Martins. No espaço será construído um reservatório subterrâneo sob o campo, com capacidade para armazenar 80 milhões de litros d'água. O projeto tem como objetivo reduzir os alagamentos nos bairros Icaraí, Santa Rosa e Largo do Marrão. O cantor Lionel Rich, de 77 anos, recebeu alta hospitalar hoje em St. Louis, nos Estados Unidos. Ele estava internado desde o início da semana, após passar mal durante um show. Segundo a revista People, o artista está bem e foi para sua residência em Los Angeles. Lionel Rich passou por uma avaliação cardiológica e foi liberado pelos médicos. Próximo informativo às 10 horas. 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